existem algumas pessoas, tanto que estão aqui quanto que estão em casa. Um dia você cantou uma canção de amor a Jesus com todo o seu coração. Um dia você amou a Jesus com todo o seu coração, com toda a intensidade do seu ser.

Aleluya. Eu quero dedicar essa próxima música, essa adoração ao Senhor, a duas pessoas que foram inspiração para que ela brotasse no meu coração. Uma delas é Ana Paula, minha irmã, que clamou pelo milagre da vida dela. E o Isaac chegou. E a outra pessoa que está aqui essa noite, que Deus resgatou da morte, é o meu pai, Pastor Márcio Valadão. Cadê o papai? Pai, sou...

quiser seguir a Jesus tem que morrer. 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

solo baiano. Levanta, resplandece, porque a glória do Senhor nasce sobre o nosso Brasil.

cadeiras ao teu santo nome, Deus. Aleluia. Oh, oh, glórias ao teu nome. Aplauda o nome do Senhor. Aplauda o nome do Senhor. Aleluia.

nós levantamos a nossa voz a Ti, Deus. Nós clamamos a Ti, porque é do Senhor que vem o nosso socorro, Deus. Nós chamamos de volta tudo aquilo que foi roubado, Deus. Tudo aquilo que nós perdemos, Senhor. Os sonhos, os planos, Senhor. Oh Deus, aquilo que um dia já foi festa e hoje é luto, é tristeza, Senhor, traz de volta, restitui, Senhor. Nos restitui, Deus. Esse é o nosso clamor, Senhor, nos restitui.

está com os ouvidos atentos à tua voz, meu irmão. Não cesse de falar, não cesse de pedir. Clame, grite se for preciso, dizendo: Senhor, restitui aquilo que foi roubado, Senhor. Derrama o teu azeite em minha dor e sara-me, Deus. Oh, sara-me, Senhor. Declare e cante, e o tempo que roubado foi.

Chegou o momento de você levantar a sua voz ao Senhor. Não se preocupe com quem está ao seu lado. Não olhe para os lados, olhe para cima. E clame ao Senhor. Oh, Senhor, restitui. Assim como foi com a vida de Jó, Senhor, restitui a minha vida também, Deus. A minha casa, a minha família, Senhor. Os meus sonhos, Deus, restitui. Clame ao Senhor. Clame, clame, clame. Oh, oh Senhor, traz de volta, Senhor. Sara a nossa dor, Deus. Derrama o teu azeite na nossa ferida, Senhor. Oh Deus, nós precisamos de ti, Senhor. Restitui a tua presença, Senhor, a tua presença em nossa vida, Deus.

presença na nossa vida, Senhor. Nós queremos voltar para os teus braços, o lugar de onde nós nunca deveríamos ter saído. Oh, aleluia. Glória ao teu nome, Senhor. Vamos aplaudir ao Senhor, o Rei dos Reis, aquele que vai restituir a tua vida, meu irmão. Aleluia.

Queremos oferecer o que temos de melhor a ti, porque tens nos dado mais que o bastante, Senhor.

Aleluya. Eu quero dedicar essa próxima música, essa adoração ao Senhor, a duas pessoas que foram inspiração para que ela brotasse no meu coração. Uma delas é Ana Paula, minha irmã, que clamou pelo milagre da vida dela. E o Isaac chegou. E a outra pessoa que está aqui essa noite, que Deus resgatou da morte, é o meu pai, Pastor Márcio Baladão. Cadê o papai? Pai, seu milagre chegou, pai.

quiser seguir a Jesus, tem que morrer. 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

estamos aqui debaixo da palavra do Senhor. É melhor obedecer do que sacrificar.

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Programa O Semeador, quando a luz da aurora já está brilhando e, como diz Provérbios 4 e 18, a luz da aurora vai brilhando, brilhando, brilhando, até brilho perfeito ao meio-dia. Programa O Semeador, para você, até as 8 horas e 30 minutos, com uma programação toda especial para você, que começa com Desperta Brasil, para você despertar, para orar, evangelizar, vigiar, estudar a Bíblia, trabalhar e esperar a volta de Jesus. Maranata, Maranata, ora, vem Senhor Jesus. Aí você vai ter as músicas regional. Vai ouvir aí os nossos cantores, tocadores, Cabra de Cristo lá de Natal. Vai ouvir também aqui o Eliseu Eduardo lá de Palmas, Tocantins. É isso aí, o Cantador de Deus. Você vai ouvir aí também a banda Rumo ao Sertão lá da cidade de Recife. E ainda a cantora Aymara. É, cantando, tocando a sanfona aqui no programa O Semeador, para você nesta manhã de terça-feira. Depois das músicas regional, você vai ter a mensagem da Palavra de Deus com o reverendo Arival Dias Casimiro, pastor da Igreja Presbiteriana de Pinheiros, em São Paulo. E você vai ter também aqui no nosso programa as músicas gospel, pastor João Fernandes louvando o nome do Senhor Jesus, também o Cícero Nogueira aqui louvando o nome do Senhor Jesus. Além das músicas gospel, você vai ter a participação dos irmãos trazendo o seu bom dia, o pastor Emanuel Borges, da cidade de São José da Tapera, lá em Alagoas. Vai ter também aqui no nosso programa o nosso amado presbítero Peter Valquetene, do Rio de Janeiro, o presbítero Salles, aqui do Rio Grande do Norte, Mossoró. E você vai ter a participação aí do pastor Marcos Nais, trazendo a devocional pastor Toreando no Deserto. E ainda o pastor Samuel Pinheiro trazendo o seu, a sua meditação. E o pastor Elumar Pereira, pastor da Assembleia de Deus aqui de Mossoró, trazendo a sua reflexão diária. Olha, além disso tudo, você vai ter as notícias do jornal Avanço Missionário, com todas as notícias para você ficar por dentro de tudo, tudo, tudo, tudo mesmo que acontece no mundo gospel, aqui pela Rádio Rumo ao Sertão. E aí no final do programa, vamos formar a rede de oração, intercessão internacional, a oração da fé. E vamos orar, orar com você, orar com todos que estão aqui no nosso programa. E são três motivos de oração: os pedidos pessoais das pessoas para mim e para você que estão pedindo oração. Aí vamos orar. Depois oramos pelo Brasil e vamos orar pelo mundo. Vamos começar o nosso programa, a primeira música Desperta Brasil. E nós queremos oferecer aí para quem está conosco aí cedinho, né? Olha, meu querido Expedito Holanda, aí na cidade de Açu, no Rio Grande do Norte, também conosco. Irenberg, aqui na cidade de Mossoró, Antônio Paulino, todo mundo de carteirinha aqui, Rízia Smith, lá em Governador de Sozado, olha a irmã Dalva Oliveira, Dalva Oliveira, lá na cidade de Alexandria, é, o irmão Zacarias Batista conosco aí todos os dias, né, de carteirinha, né, é isso, os mensageiros de Cristo aí nos ouvindo, né, olha aí. O Alberto Azevedo, aqui de Mossoró, o nosso mecânico, também o Adair Santos, também conosco, a Daísa Oliveira, lá em Senador Pompeu, e Osiel Gonçalves. Vamos aí, é, conosco, depois a gente chama mais irmãos aqui, é, e oferece mais músicas e a nossa programação, tá bom? Vamos começar? Vamos lá, Desperta Brasil,
Desperta Brasil, para orar, evangelizar, vigiar, estudar a Bíblia, trabalhar e esperar a volta de Jesus. Maranata, Maranata, ora vem, Senhor Jesus.

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programa O Semeador para você. Vamos com a hora certa em Mossoró. São 6 horas e 23 minutos. Vamos repetir a hora. 6 horas e 23 minutos aqui na cidade de Mossoró. O país de Mossoró. Programa O Semeador para você. Chegando agora as músicas regional. Vamos ouvir aí os nossos cantores, tocadores, aí louvando o nome do Senhor Jesus, né? E vamos ouvir o clamor sertanejo aí dos Cabras de Cristo de Natal. Depois vamos ouvir o Cícero Nogueira cantando, aliás, vamos ouvir o Eliseu Eduardo de Palmas Tocantins, o cantador de Deus. Aí sim vamos ouvir a banda Rumo ao Sertão, na alegria e na dor, é isso aí. Aí vem aí a sanfoneira, é isso aí, cantando aí a Iara, a Aymara, cantando e louvando o nome do Senhor Jesus. E eu quero oferecer a quem está conosco desde cedo, né? É isso aí, manda música aí para o Francisco Teixeira, missionário lá em Antônio Martins, Rio Grande do Norte. Também mando para a Maria Lucineide aí conosco, cedinho aí no nosso programa. Também mando para o Grupo Edras, é isso aí, olha todo mundo ouvindo aí a Rádio Rumo ao Sertão, na cidade de Mossoró, o país de Mossoró. Também o reverendo Geomário Carneiro aí em Brasília, Distrito Federal. Mando aí também para Antônio Joyce Araújo, joinha aí a Sul. Também o reverendo Giovanni Almeida lá na cidade de Caraúba, Rio Grande do Norte. O reverendo Elon Torres aqui na cidade de Mossoró, Gislade Bárbara Rodrigues também conosco, Abraão Soares da Silva. Também mando para o meu querido Armando aí em Campinas, São Paulo, né? E mando para o missionário José Esbelindo aí nas Minas Gerais, também o presbítero Adilson Vieira aí na cidade de Brasília, o Alcir Mendes também conosco na nossa programação, reverendo sindical dos lá em São Paulo, Mackenzie. Olha aí, o Adeilton Santos de Souza também conosco, o Sidney, Sueli Itaporaí também conosco, Toinha na cidade de Caraúbas, Antônia Francisca, também o Alcinete Ricardo Fernandes, ainda o reverendo Zé Romeu aí conosco, o reverendo Giovanni Guimarães também conosco, Marcelo Guimarães também, né? Ok, então vamos aí com música para você, músicas regional aqui no nosso programa. Vamos ouvir louvores de adoração a Deus aqui pela Rádio Rumo ao Sertão. Começando com o clamor sertanejo dos Cabras de Cristo da cidade de Natal, da primeira igreja independente, né? É isso aí, também para o Eliseu. Vamos ouvir Eliseu Eduardo cantando. Ele é o cantador de Deus, ele vai cantar também nesta manhã, exalta o Deus da criação. Aí vem a banda Rumo ao Sertão, lá da cidade de Recife, na alegria e na dor, né? E a Iara Aymara cantando, vamos louvar, aqui músicas de adoração a Deus para você. Clamor sertanejo, vamos ouvir.

da nossa adoração nesta tarde. Solte a sua voz e louve ao Senhor Jesus, não importa as circunstâncias. Ele é Deus que está no controle.

Programa O Semeador para você. Agora chegando a hora da mensagem da Palavra de Deus com o reverendo Arival Dias Gasmiro. A mensagem de paz de hoje para você. Vamos ouvir o pastor Arival Dias Gasmiro, que vai pregar hoje o texto de... o tema já deu tudo certo, meu irmão. Vamos lá, pastor Arival Dias Gasmiro.

0: seu coração e ouça uma palavra de fé, porque a fé vem pelo ouvir e ouvir a palavra de Deus.
1: E com vocês, o pastor Arival Dias Casimiro com a mensagem Já Deu Tudo Certo, meu irmão, pastor Arival, trazendo a mensagem da palavra de Deus.
2: Esse capítulo é um capítulo famoso, porque se lá em Hollywood tem a Galeria das Estrelas, aqui nós temos em Hebreus 11 a Galeria dos Heróis da Fé. Gente como nós, gente que está aqui para nos inspirar a vivermos pela fé. E eu vou fazer um sermão hoje mais no coração. Eu estou estudando o livro de Gênesis e estou estudando o livro meditando. É diferente, porque eu estou com o desafio de escrever, até eu morrer, uma Bíblia devocional. Então, vou ter que viver muito. Porque cada vez que você vai lendo a Bíblia, você vai encontrando coisas magistrais, maravilhosas. Quando você lê a Bíblia, você põe um alimento na boca. Quando você estuda a Bíblia, você mastiga o alimento. Mas quando você medita, é o processo digestivo. Sabia disso? E o que sustenta é o processo digestivo. Você tem que meditar a palavra. Tem gente que já leu a Bíblia, pastor, já li a Bíblia 50 vezes, de Gênesis. Sim, e aí? Mudou alguma coisa na tua vida? Não adianta ler, tem que meditar. Bem-aventurado é o homem que não anda no conselho dos ímpios, não se detém no caminho dos pecadores, nem se assenta na roda dos... Antes o seu prazer está na lei do Senhor e na sua lei. O que é meditar? Meditar é ruminar. Você já viu como é o boi faz, a vaca faz? Eles comem o capim, mas não engolem o capim. Eles ficam o quê? Ruminando. Ruminando. E eu queria meditar hoje sobre fé. Fé para continuar seguindo. Fé para continuar. E eu escolhi aqui justamente os patriarcas, porque está lá em Gênesis. Lê por favor Hebreus capítulo 11. Diz assim: pela fé Abraão, quando chamado, obedeceu a fim de ir para um lugar que devia receber por herança, e partiu sem saber aonde ia. Pela fé, ele não somente obedeceu, mas pela fé ele peregrinou na terra da promessa, como em terra alheia, habitando em tendas com Isaac e Jacó, herdeiros com ele da mesma o quê? Promessa. Porque aguardava a cidade que tem fundamentos,

marido, saiu uma posteridade tão numerosa, como as estrelas do céu, inumerável como a areia que está na praia do mar. Vamos ler juntos, verso 13. Todos estes morreram na fé, sem ter obtido as promessas, vendo-as, porém, de longe, e saudando-as, e confessando que eram estrangeiros e peregrinos sobre a terra. Então, a nossa meditação tem como tema fé para continuar seguindo. E você vai observar que no capítulo 11, o autor define o que é fé. Então, se você quer uma definição bíblica de fé, é só você ler o versículo primeiro. Vamos ler juntos? Ora, a fé é a certeza de coisas que se esperam e a convicção. São duas coisas importantes. O que é fé? Fé é o quê? Certeza. Então, fé não é dúvida. Fé é certeza. E é tão interessante aqui que ele diz certezas de coisas que se esperam, de coisas que estão prometidas, mas que ainda não aconteceram, mas estão para acontecer. Mas você tem uma certeza que aquilo vai o quê? Acontecer. Por isso você espera com fé. Segunda coisa que ele vai dizer aí, que é a fé, além de ser certeza de coisas que se esperam, ela é a convicção de fatos que se não veem. Por exemplo, o Salmo 115, onde está o nosso Deus? E o salmista responde: no céu está o nosso Deus, e tudo faz como lhe agrada. Você não está vendo isso do ponto de vista visível, do ponto de vista tangível, mas você vê isso e você está convicto disso pela fé. Então, a fé não é um salto no escuro. A fé não é viver de bobeira. A fé não é viver de incertezas, de dúvidas. Pelo contrário, a fé é ter certeza que as coisas de Deus, que as promessas de Deus, que os planos de Deus, que a vontade de Deus acontecerão na nossa vida. Amém? Mas também é convicção. Eu estou convicto, eu estou convencido, mesmo sem ver, que aquilo que Deus está dizendo é verdade. É verdade. E veja lá no versículo 3, que ele vai dizer que pela fé, não somente temos certeza, temos convicção, mas aí vem um terceiro verbo cognitivo. Pela fé, entendemos que foi o universo formado pela palavra de Deus, de maneira que o visível veio a existir das coisas que não, que aparece. Então eu e você precisamos aprender a viver pela fé. A fé salvadora, a fé de que eu tenho uma salvação, a fé de que essa salvação que eu tenho, ela está segura nas mãos de Deus. Mas eu preciso de uma fé existencial, de uma fé que quando você acorda, você ora a esse Deus que existe, a esse Deus que tem promessas para a sua vida, que tem planos para a sua vida.

E você precisa enfrentar a vida com convicção, com certeza, com entendimento, procurando saber e conhecer qual é a vontade de Deus para a sua vida. Você vai observar nos três primeiros exemplos, que vai citar o exemplo de Abel, o exemplo de Enoque e o exemplo de Noé, versículo 7. Todos eles obtiveram a aprovação de Deus, porque eles viveram pela fé. Mas eu quero me fixar em Abraão. Sabe por quê? Veja o que que Paulo diz lá em Romanos. Romanos, capítulo 4. Romanos, capítulo 4. Paulo vai colocar o exemplo de Abraão, no Antigo Testamento, de um homem que foi justificado pela fé. Ele não foi justificado pelas obras, ele foi justificado pela fé. Ele creu e por causa disso lhe foi imputado por justiça. Mas o que eu acho lindo nesse texto é que Abraão, ele é chamado de nosso pai. Então, se você tem um pai de santo, o seu pai de santo é Abraão. Porque todos aqueles que estão em Cristo são chamados filhos de Abraão. Nós somos o Israel de Deus. Foi através do descendente de Abraão que a bênção de Deus chegou a todas as famílias da terra. Agora veja no versículo 16. Por favor. 4:16. O que que diz aí? Porque Abraão é pai de todos nós. Como está escrito, por pai de muitas nações te constituí, perante aquele no qual creu, o Deus que vivifica os mortos e chama a existência as coisas que não existem. Abraão, esperando contra a esperança, creu para vir a ser pai de muitas nações, segundo fora dito, assim será a tua descendência. Versículo 19, vamos ler juntos? E sem enfraquecer na fé, embora levasse em conta o seu próprio corpo amortecido, sendo já de 100 anos, e a idade avançada de Sara, não duvidou por incredulidade da promessa de Deus, mas pela fé se fortaleceu, dando glória a Deus, estando plenamente convicto de que ele era poderoso para cumprir o que prometera. Então, Abraão é o nosso pai, é o nosso exemplo. Ele viveu pela fé. Viveu pela fé. E o grande desafio que eu quero deixar para mim, para você, nessa tarde, e esse texto me incomodou muito essa semana, porque eu me senti assim tão pequeno diante da fé de Abraão. E eu disse, Senhor, eu preciso ser pelo menos igual ao meu pai. E é nesse texto aqui, do capítulo 11, que eu quero tirar 4 lições para nós, usando o exemplo de Abraão. Fé para continuar seguindo, para continuar vivendo. Depois do culto aqui, termina o culto. Qual é o meu lema? Vida que segue. E como é que a gente vai seguir? Pela fé. É ou não é? Vamos seguir pela fé. E aí você canta, logo eu, tão pobre pecador, logo eu, deixa eu arrumar uma coisinha melhor, logo eu, logo eu. Primeira lição que eu queria tirar
para nós seguirmos pela fé. É que a fé de Abraão era uma fé que obedecia. Veja no versículo 8, pela fé, Abraão, quando o quê? Chamado, obedeceu. Quando ele foi chamado, o que, que ele fez? Obedeceu. Quantos anos ele tinha quando ele foi chamado? 75 anos. Deus o chamou. E Deus o chamou, você vai ver lá, em Êxodo capítulo 12, sai da tua terra, do meio da tua parentela, e vai para uma terra que eu te mostrarei. Eu te darei um nome, eu te darei uma descendência, eu te darei uma terra, eu farei de você não somente uma pessoa abençoada, mas eu ordeno, ser tu uma bênção. Você não somente será abençoado, eu abençoarei os que te abençoarem, eu amaldiçoarei os que te amaldiçoarem, mas eu quero dizer para você que eu estou chamando você para uma caminhada de fé, para uma vida de fé. Eu quero fazer de você uma grande bênção. Meus amados irmãos, vamos lá para Gênesis. Gênesis. É bom a gente estudar os detalhes da Bíblia. Gênesis capítulo 12, por favor. Veja lá. Porque Deus chamou Abraão, e a gente só foca em Abraão, né? Mas Deus chamou também a quem? A Sara. Ninguém fala sobre Sara, só fala sobre Abraão. Veja, Gênesis 12, versículo 4. O que que diz? Por favor. Partiu, pois, Abraão, como lhe ordenara o Senhor. E Ló foi com ele. Tinha Abraão 75 anos quando saiu de Arã. Veja que ele começa uma caminhada de fé aos 75 anos. Mas vai mais adiante um pouquinho, por favor. Veja lá em Gênesis capítulo 16, versículo 15. Deus estava demorando na promessa. Sara não engravidava. Sabe o que, é que a gente faz? A gente usa o computador e arruma o que? Um atalho. Um atalho. Veja lá no versículo 15, 16 de Gênesis 16, o que é que diz? Agar deu à luz um filho a Abraão, e Abraão deu ao seu filho que lhe dera Agar, chamou-lhe de, outro detalhe importante, versículo 16, era de Abraão de 86 anos quando Agar lhe deu à luz o que? A Ismael. Ele foi chamado, obedeceu a 75, quantos anos depois? 75 para 86? 11 anos. 11 anos. Nasce Ismael. Ele não sabe a confusão que ele estava arrumando para a vida dele. Porque crente, quando não tem paciência em esperar a vontade de Deus, e eu fico feliz porque Abraão é igual a Arival. Arival é impaciente. Eu já arrumei tanta H na vida, não assim, sabe? Essas agasas, mas quantos atalhos você tomou? Deus está demorando, a coisa não acontece.
Mas veja lá, no capítulo 17, quando Abraão, veja lá, 17, quando atingiu Abraão a idade de 99 anos, apareceu-lhe o Senhor e diz: eu sou o Deus Todo-Poderoso, anda na minha presença e sei o quê? Perfeito. Deus faz a promessa para ele. E veja o que acontece lá no capítulo 21. Visitou o Senhor a Sara, como lhe dissera, e o Senhor cumpriu o que lhe havia o quê? Sara concebeu e deu à luz um filho, Abraão, na sua velhice, no tempo determinado de que Deus lhe falara. Ao filho que lhe nasceu, e Sara lhe dera à luz, pôs Abraão o nome de Isaac. Abraão circuncidou a seu filho Isaac quando este era de 8 dias, segundo Deus lhe havia ordenado. Lê comigo versículo 55. Tinha Abraão 100 anos quando lhe nasceu Isaac, o seu filho. Foi chamado com 75. Com 86 nasceu quem? Ismael, com 100 anos. 25 anos esperando o cumprimento da promessa de Deus. 25 anos de promessa. Ele tinha 75. Ele olhava para si e dizia: está tudo amortecendo. Ele creu contra o quê? A esperança. Você já teve essa experiência de que você está dependendo da promessa de Deus e você ora e piora? Você já viu isso? Vou pregar um sermão sobre isso. Quando a gente ora e piora. A gente diz: ora que melhora. Mas, Senhor, e quando eu oro e pioro? Mas, irmãos, é tão bonito isso, porque Abraão, no capítulo 24, veja lá, já idoso, bem avançado de anos, ele tinha perdido a sua esposa, Sara. O capítulo 23 de Gênesis é um dos capítulos mais lindos da Bíblia, porque Sara significa o quê? Princesa. E é a única mulher da Bíblia que tem o registro da sua morte. Se você observar bem, você vai descobrir que lá no capítulo 23, versículo 1, o que ele diz aí? Tendo Sara vivido 127 anos, ela morreu então 28 anos depois que Isaac havia nascido. Isaac estava com 40 anos. E o que é que Abraão fez? Abraão estava preocupado porque Isaac estava encalhado, 40 anos. A mãe tinha morrido. E esse capítulo 24, ele vai providenciar um casamento para Isaac. Providenciou esse casamento. O texto do capítulo 24 termina, que é o capítulo mais extenso de Gênesis. Isaac conduziu a tenda de Sara, mãe dele, e tomou a Rebeca. E essa lhe foi por mulher. Ele a amou. Assim foi Isaac consolado depois da morte de sua mãe. Então Sara morreu. Isaac casou. O que que Abraão quer fazer? Casar de novo. Homem muda o endereço, mas o CPF é o mesmo.
Se fosse Sara, ia casar? Não. Diz o texto, versículo 25, capítulo 25: desposou Abraão outra mulher, chamava-se Quétura. Ela lhe deu à luz quantos filhos? Abraão deu 6 filhos para Abraão: Zirã, Joquizã, Medã, Midian, Isabaque e Suá. Versículo 5: Abraão deu tudo que possuía a quem? A Isaac, que era o filho o quê? Legítimo de Sara. Com Sara ele só teve o quê? Isaac. Mas veja sem vergonha isso, capítulo 6: porém aos filhos das concubinas que tinha, deu ele presente, e aí devido o separou Deus de seu filho Isaac, enviando para a terra o quê? Oriental. Aí, veja que coisa linda, o versículo 7, o que é que diz? Foram os dias da vida de Abraão 100 anos. Se ele se converteu aos 75, ele viveu quantos anos? 100 anos de obediência. Mas o que me impressiona lá no texto de Hebreus capítulo 11, diz assim: pela fé Abraão, quando chamado, obedeceu. E ele obedeceu quantos anos? 100 anos. A fim de ir para um lugar que devia receber por herança. E ele partiu sem saber aonde o quê? Ia. Se você pegar o texto anterior, o texto de Noé, veja aí o versículo 7: pela fé Noé, divinamente o quê? Instruído. O que é que Deus diz para Noé? Noé, você vai construir uma arca, essa arca tem tantos côvados de altura, tem isso, tem aquilo. Deus deu a planta. Então, para o cara que é de TI, está fácil ser crente. O cara que é arquiteto, que é engenheiro, está pronto. E tem gente que quer assim, né? Pastor, eu quero saber, mas eu quero que o senhor me dê logo aí o plano todo, que eu quero fazer o checklist antes de partir. Mas Abraão partiu sem saber para onde ia. Isso significa que fé é viver uma vida de obediência. Obedecer a Deus. Não está dando certo, está dando certo, está demorando, não está demorando. Nós temos que viver de obediência. Segunda coisa importante, irmãos, misericórdia, o tempo está passando. Quando o sermão não é bem preparado, é longo. Está certo? Qual a segunda lição que eu aprendo aqui? É que pela fé, ele não somente obedeceu, mas ele peregrinou na terra da promessa, como em terra alheia, habitando em tendas com Isaac e Jacó, herdeiros com ele na mesma promessa. O que é que significa isso? Traduzindo para o português: ele nunca teve uma casa própria. Ele viveu 100 anos morando de quê? De aluguel. Armava a tenda, morou ele, morou Isaac e morou quem? Jacó. Quando foi que eles foram ter uma terra? Depois de José, quando eles foram para o Egito. Significa, meus amados irmãos, que fé para seguir é para seguir peregrinando diante das instabilidades, das incertezas, das inseguranças. Aconteceu esse problema com aquela lá em Blumenau, com aquele, agora virou uma doença. Está todo mundo, eu acho que eu vou, todo mundo vai vir armado a partir do próximo culto. Departamento infantil, todo mundo com a 12, no curto. Porque tá, virou uma epidemia, está todo mundo com medo. E a gente esquece que viver pela fé é que nós somos peregrinos, forasteiros, estrangeiros nessa vida. Nós dependemos de Deus. Nós vivemos de tenda em tenda.
Nós vivemos num mundo que não é nosso. Nós vivemos em meio de inimigos. Nós vivemos em terra estranha. Terra estranha. Então, viver pela fé é viver pela obediência. Segundo, viver pela fé é viver peregrinando. A gente fala que o povo peregrinou 40 anos no deserto. Moisés peregrinou, ele, seu filho, seu neto. E Jacó só vai ter paz quando morre, terminando o livro de Gênesis. E aí eles foram morar em Gósen, na terra do Egito. Entraram lá cerca de 70 pessoas. Terceira lição: que eu acho fundamental, está no versículo 11. Mas antes do 11, por que eles peregrinaram na terra da promessa, como em terra alheia? Porque ele aguardava a cidade que tem o quê? Fundamentos, na qual Deus é o arquiteto e o edificador. Viver pela fé é viver sabendo que aqui não é o nosso lugar. Não é. Mas em terceiro lugar, vamos ler versículo 11. O que que diz aí? Pela fé, também a própria recebeu o poder para ser mãe, não obstante o avançado de sua idade, pois teve por fiel aquele que havia feito o quê? A promessa. Você se lembra que quando Sara ouviu, ela estava por trás da cortina, porque é um lugar que mulher gosta de ficar, atrás da porta, atrás da cortina. E o anjo veio e diz: olha, você vai ser pai, Sara vai dar a luz. O que que Sara fez? Riu. Por isso que Isaac se chama o quê? Riso. E o anjo ficou meio enfasado, porque eu disse: por que que Sara está rindo? Por que que Sara está rindo? Porque ela olhou para a lataria e para os amortecedores. Alguém já andou aqui em carro velho, um amortecedor quebrado? Mas é tão interessante, irmãos, porque esse texto é de uma profundidade, de uma simplicidade. Porque quando Sara, ela via a realidade, ela dizia: impossível. Mas viver pela fé, seguir pela fé, é não somente obedecer, é não somente peregrinar, mas é receber de Deus o poder para viver e para que os planos de Deus se realizem na nossa vida. Pela fé, Sara é uma mulher de fé tão fervorosa como Abraão, porque ela riu naquele primeiro momento, como eu riria também, como eu faria com a mulher de Jó. Já pensou uma mulher perder 10 filhos no dia, perder o cartão de crédito, não poder ir para o shopping? Desabafou. Mas Deus sabe tudo, Ele conhece a gente. Mas pela fé também a própria Sara recebeu poder para ser o quê? Mãe. Mas não mãe de Isaac, mas ser mãe de uma descendência. Porque todas as nações da terra não seriam abençoadas somente por causa de Abraão, mas por causa de Sara. Porque de Sara viria Isaac. Isaac é um tipo de Cristo. E na plenitude dos tempos, Jesus Cristo nasceu. E nasceu por meio de uma mulher. Por isso que Gálatas capítulo 4 chama Sara de uma alegoria como a mãe de todos os crentes. De todos os crentes. E aqui tem uma coisa muito bonita, que Pedro,
Veja o que é que Pedro coloca lá em, na sua epístola, capítulo 3, 1 de Pedro, capítulo 3. Eu acho isso de uma beleza muito grande. 1 de Pedro, capítulo 3. Diz assim: versículo 5. Pois assim também, que a si mesmas se ataviaram outrora as santas mulheres. Elas o quê? O quê? Se ataviaram. Então, mulher crente, santa, faz o quê? Atavia, tá? Não vive desmantelada, não. Não deixa crescer cabelo no sovaco. Faz as pernas. Usa perfume. Passa um cremezinho. Ajeita. Agora veja o que ele diz. As santas mulheres que esperavam em quem? Em Deus. Estando submissas a seu próprio o quê? Marido. Como, qual é o exemplo? Versículo 6. Como fazia quem? Sara, que obedeceu a Abraão, chamando-lhe Senhor, da qual vós vos tornastes filhas, praticando o bem e não perturbando, não perturbação alguma. Então hoje você descobriu que você é filha de Sara. Então você chega em casa hoje e diz: meu Senhor. Certo, Alain? Fala com a Alzira. Bom, eu aprendi hoje com o pastor Ival que Sara é uma santa mulher. Santa mulher. Ela se tornou um padrão, uma referência. Porque ela era uma mulher de fé. Fé para obedecer, fé para peregrinar, sabendo que tudo isso aqui é passageiro. Fé para receber o poder de Deus, para que as promessas de Deus se cumpram na nossa vida, para que Deus realize o plano de Deus na nossa vida. Nós recebemos o poder, tudo posso naquele que me fortalece. Por fim, ele termina o texto, Hebreus capítulo 11. Versículo 13. Vamos ficar juntos, de pé? Diz assim: todos estes morreram na fé. Então preste atenção. Fé para seguir adiante. Nós precisamos obedecer. Nós precisamos peregrinar. Nós precisamos ser empoderados pela fé. Nós precisamos o quê? Morrer na fé. Morrer na fé. Nós não podemos morrer dos nossos pecados. Nós precisamos morrer na fé. E diz que todos esses morreram na fé, sem ter obtido o cumprimento das promessas, mas vendo-as, porém, de longe, e saudando-as, e confessando que eram estrangeiros e peregrinos sobre esta terra. Amém? Talvez eu não esteja aqui, mas esse local que nós estamos reunidos aqui vai ser um grande centro de expansão da fé. Nós teremos aqui um grande templo, uma grande igreja, um centro de missões. Aí vocês põem um busto meu aqui virado para marginal, tá? Nós temos que viver pela fé. Vamos seguir adiante ou não vamos? Se nós somos filhos de Abraão, filhos de Sara, nós temos que ir pela fé. Amém?

programa O Semeador. Você ouviu aí essa mensagem, e é uma mensagem para o seu coração. Falou tudo na hora certa, dá certo tudo que Deus determina, né? E o que aconteceu com Abraão em toda a sua vida foi algo que deu tudo certo no plano de Deus na vida de Abraão. Que o seu plano seja o plano de Deus. A gente tem nossos planos, eu dou tanta mancada que eu vou dizer uma coisa. É que lá eu fico me penalizando porque planejei errado, não ouvi a voz de Deus. Então nós precisamos ouvir a voz de Deus, colocar Deus na nossa vida e nossos planos sejam os planos de Deus para nossas vidas. Ele tem um plano para cada criatura, né? Então essa foi uma mensagem direta para mim, para você, para todo aquele que está na dependência de Deus e fazer aquilo que Deus deseja, que é o melhor para todos nós. Obrigado, pastor Evaldo Dias Gasmiro, pela mensagem maravilhosa de hoje no programa O Semeador. E ele volta amanhã, se Deus quiser. Pastor Evaldo.

programa O Semeador, em Mossoró, são 7 horas e 27 minutos. Vamos repetir a hora: 7 horas e 27 minutos. 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

Programa O Cineador, chegando agora a música Alô, Reverendo João Fernandes vai cantar agora, ele vai cantar a música Feito para Amar, e depois o Cícero Nogueira canta a revelação, eu quero oferecer aqui a quem está conosco, né? Nós dividimos em blocos aqui, né? Ok? E manda música agora para o Antônio Paulino, alô meu irmão, para você aqui pela Rádio Monsertão da Avenida, lá na cidade de Alexandria, também Zacarias Batista, na nossa programação, né? A DCLN Fortes, é isso aí, conosco. Também o Jackson Belmont Frag, olha. É isso aí, mensageiro de Cristo aí também nos ouvindo. Olha, manda música para Alberto Azevedo, mecânico aqui da cidade de Mossoró, Adair Santos também conosco, né? A nossa programação, Adair Oliveira lá em Senador Pompeu, Ociel Gonçalves aí conosco. Também manda para o missionário Francisco Teixeira lá em Antônio Martins, vamos ouvir aí louvores de adoração a Deus aqui pela Rádio Rumo ao Sertão, na cidade de Mossoró. João Fernandes, pastor João Fernandes, canta Feito para Amar. E Cícero Nogueira, revelação, dois louvores, vamos ouvir.

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0: tenho.
1: 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E vamos dando continuidade ao nosso programa, chegando agora a hora importante aí da participação dos nossos irmãos aqui, trazendo bom dia, né? Vamos começar com o pastor Emanuel Borges, que traz o seu bom dia aqui pela rádio Rumo ao Sertão, né? Vamos ouvir aí, começando o bom dia com o pastor Emanuel Borges. Vamos ouvi-lo nesta manhã pela rádio Rumo ao Sertão.
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1: E com vocês, o pastor Emanuel Borges, trazendo o seu bom dia pelo programa O Semeador. Vamos ouvir.
3: Bom dia, pastor Marcos. Bom dia a todos os ouvintes do programa O Semeador. Que a graça do Senhor seja sobre todos vocês neste dia. Eu sou o pastor Emanuel Borges e hoje eu quero compartilhar com vocês um texto da palavra do Senhor que se encontra no Salmo 21, versículos 1 e 2, que diz: Eleva os meus olhos para o monte, de onde me virá o socorro? O meu socorro vem do Senhor, que fez os céus e a terra. Meus amados, para onde você tem olhado? O que determina a direção da sua vida? O lugar para onde você estiver olhando será a direção que você irá. As Escrituras nos encorajam a deixar para trás nossos problemas e olhar para aquilo que nos ajuda a resolver. Nós lemos: olho para os montes e pergunto, de onde me virá o socorro? E a resposta sincera é: o meu socorro vem do Senhor que fez os céus e a terra. O Senhor o guarda em tudo que você faz agora e para sempre. Que maravilha, meus amados irmãos, ter essa confiança. Porque em meio aos obstáculos que parecem intransponíveis, nós temos a certeza que Deus nos convida a olhar para Ele. Ele nos ajuda

0: permitirmos que Ele nos domine, que domine o nosso coração, possamos depositar nossa esperança e confiança naquele que vem ao nosso socorro. É para Ele que nós devemos olhar e dizer como salmista: o meu socorro vem do Senhor que fez os céus e a terra. O Senhor nos guarda, Ele guarda a minha entrada e a minha saída, desde agora e para todo sempre. Essa é a promessa do Senhor para nós. Nele nós podemos confiar. Que Deus nos abençoe e nos dê um bom dia.
1: Obrigado, pastor Manuel Borges, aí na cidade de São José da Tapera, em Alagoas. E vamos agora com o presbítero Peter. Vamos pular de Alagoas para o Rio de Janeiro. Bom dia, Peter. Aqui no programa U62 para você, e ele traz o bom dia de hoje. Bom dia, Peter.
2: Bom dia, pastor Marcos, e bom dia a todos os ouvintes da Rádio Rumo ao Sertão. Aqui é o presbítero Peter Tenney, eu falo da cidade do Rio de Janeiro, e nós lemos hoje no Evangelho de Lucas, capítulo 13, versículo 7, que diz assim: pelo que disse o dono, né, da figueira, da terra, e disse ao viticultor: há 3 anos venho procurar fruto nesta figueira e não acho. Podes cortá-la para que está ela ainda ocupando inutilmente a terra. O Senhor Jesus falando sobre nessa parábola da figueira estéril, e de alguma forma mostrando aqui nesse versículo que uma figueira que não produz fruto é algo inútil, não está rendendo nada, né? Do ponto de vista de um agricultor, quando isso acontece, o agricultor tira fora e bota outra coisa que produz. Ou seja, que você tem um terreno aplicado na agricultura, se alguma parte está improdutiva, então tira fora. Isso acontece não somente na agricultura, mas em empresas, outras situações, que as pessoas procuram eficiência, coisas que não são úteis são tiradas fora. E o problema aqui com essa figueira é que não está dando fruto, ou seja, que não está produzindo. Então está ocupando a área, poderia colocar outra planta, outra coisa que trouxesse algum retorno para o dono daquela terra. Nesse caso, Jesus está realmente fazendo um paralelo entre o povo de Deus, né, representado pela figueira, pelo povo de Israel, que também pode ser a igreja dele hoje, e dizendo: bom, por que essa figueira, ou essas pessoas, essa igreja não está rendendo frutos, não está sendo produtivo, né? Então o dono está dizendo: vamos cortar fora, vamos tirar, não dá mais chance. Nós vamos ver a atitude do viticultor na próxima gravação, que ele tem uma atitude diferente. E muitos estudiosos também fazem um paralelo do viticultor como sendo o Senhor Jesus, né? E a gente vai ver que tem um tratamento, né? Nós estamos vendo o dono da vinha, né, da terra, que é o próprio Deus, está vendo que o povo não está dando fruto. Agora, tem alguém que intercede pelo povo. Nós vamos ver isso na próxima meditação aqui. Mas, querido ouvinte, volta a dizer, né, volta a perguntar: será que você está rendendo frutos para o reino de Deus? Se estiver, Deus abençoe e que faça com que cada vez mais possa produzir mais e mais fruto. Se não estiver, busque ao Senhor, busque a orientação do Senhor para que você possa utilizar os dons que Ele deu a ti em prol do reino, do seu reino. E assim será abençoado e assim vai abençoar a muitos. Que Deus abençoe a todos, que todos tenham um bom dia.
1: Obrigado, Peter Valketenen, no Rio de Janeiro, trazendo o seu bom dia aqui no programa O Semeador, para você. E vamos agora com o presbítero Salles trazendo o seu bom dia, Salles, aqui na cidade de Mossoró, o país de Mossoró.
3: Bom dia, pastor Marcos. Bom dia, ouvintes do programa O Semeador. Aqui quem fala é o presbítero Salles. Me congrego na Igreja Presbiteriana Nova Betânia, aqui em Mossoró, Rio Grande do Norte. Quero deixar um texto para meditação dos amados ouvintes do programa O Semeador na Rádio Rumo ao Sertão nessa manhã. O tema escolhido de hoje é lamento e alegria. Estarei lendo o livro de Esdras, capítulo 3, o verso 17, que diz: de maneira que não podiam discernir as vozes de alegria das vozes de choro do povo, pois o povo jubilava com tão grandes gritos que as vozes se ouviam de muito longe. Queridos ouvintes, ao ver a reconstrução do templo, Esdras ouviu os gritos felizes de louvor a Deus. Versos 10 e 11. Nós também podemos passar pelo luto da perda de alguém ou de algo importante. Ocorrendo tal situação, podemos expressar os nossos lamentos de dor, bem como nossos momentos de alegria com Deus, sabendo que Ele nos escuta e acolhe em seus braços. Jeremias 29, 13. Hashtag sou de Cristo, nosso supremo sumo sacerdote. Amados, essa é a nossa meditação na palavra de Deus hoje, que ela nos ensina isso, que quando buscamos a Deus, Ele nos acolhe seus braços e nos dá regozijo. Veja o que diz o texto de Jeremias 29, 13. Buscar-me-eis e me achareis, quando me buscardes de todo o vosso coração. Tenham, pois, todos um bom dia, na graça e na paz de nosso Senhor e Salvador Jesus Cristo, Ele que é o nosso e o único supremo sumo sacerdote.
1: Obrigado, presbítero Salles, aqui da cidade de Mossoró, trazendo o seu bom dia no nosso programa. E agora chegando o pastor Marcos Nai, trazendo a devocional Pastoreando no Deserto. Vamos ouvir o pastor Marcos Nai.
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1: E com vocês, o pastor Marcos Nais. Ele traz a devocional Pastoreando no Deserto, hoje dia 14 de julho de 2026, com o tema Integridade do Servo. Está lá em Gênesis 39, verso 9. Vamos ouvir o pastor Marcos Nais com a devocional Pastoreando no Deserto.
5: Graça e paz a todos queridos e amados do Senhor. O devocional Pastoreando no Deserto tem como seguinte tema: a integridade do servo. E o texto da nossa meditação está registrado no livro de Gênesis, capítulo 39, o versículo de número 9, que diz: Ele não é maior do que eu nesta casa, e nenhuma coisa me vedou senão a ti, porque és sua mulher.

a quererem a morte dele. Um dia tramam contra a sua vida e não atiram, mas vendem ele como um escravo para uma terra distante, para a terra do Egito. Mal ele sabia, queridos, que Deus estava trabalhando na sua vida, na sua história, para ser um instrumento do Senhor para a preservação da vida sobre a terra. Pois bem, José é levado para a casa de um oficial e vendido como um escravo, como um servo ali. Mas José era um homem temente ao Senhor. José era um homem que aprendeu do Senhor. Ele aprendeu que o Senhor tudo vê, que o Senhor é aquele que é a razão da sua existência. Sem a bênção dele, nada acontece. Por ser um homem temente a Deus, tudo que José se propunha a fazer, Deus o abençoava. Pois bem, na casa de Potifar não foi diferente. José era um jovem próspero, temente ao Senhor, abençoado pelo Senhor. E a casa de Potifar foi impactada por essa bênção. E com o passar do tempo, esse jovem foi assumindo posição dentro daquela casa, posição de cuidar de todos os negócios de Potifar. Potifar servia diretamente ao comando do Egito. Era um homem que, com certeza, tinha que viajar e estava sempre ausente no seu lar. Pois um dia, sua esposa olha para José, não como um escravo, mas como um homem, alguém que lhe poderia dar prazer. E ela cria uma situação para que aquele jovem fosse o seu amante. Mas, queridos, tudo isso poderia ser algo bem visto aos olhos de José, humanamente falando. Ele poderia não só ter a admiração de Potifar, mas também ter todos os encantos da sua esposa. Mas aquela mulher não era a mulher dele. Aquela mulher tinha esposo. Entre outras palavras, havia limites. Limites estabelecidos pelo próprio Deus. E quando ela prepara toda aquela situação para que ela se prostituísse com José, ele diz: não, não, não. Como cometeria eu tamanha maldade? Tamanha maldade. Sabe, queridos, o adultério tem essa conotação. Maldade. Uma maldade sem igual. O adultério, ela massacra não apenas as pessoas que cometem, mas também o cônjuge que está sendo traído. A maldade, ela se espalha pelos filhos. A maldade, ela vai ao coração dos pais, da família. A vergonha faz parte. Talvez naquele instante que ela estivesse planejando, ela não pensou em nada disso, mas José pensou. E ele disse: como cometeria eu tamanha maldade? Mas não só isso. Como pecaria eu contra o Senhor? Sabe, que eles, a noção do pecado, a noção do mal que ele estava cometendo, José tinha. E ele sabe como Deus trata pecado. Irmãos, queridos, num dado instante da nossa vida, a gente tem a terrível sensação e impressão que Deus vai tratar a gente diferente. Que Deus não vai cumprir a sua palavra. Nós achamos que não, olha, esse negócio que aconteceu lá no passado, a forma como Deus agia, a Deus não está preocupado, ele tem tantas coisas para se preocupar, tem guerras acontecendo, tem situações em diversos lugares do mundo, como que ele estaria vendo aqui, quem sabe, na cama desse quarto, vendo o que está acontecendo? Deixa eu lhe falar uma coisa, ele vê e ele se importa. E aquele pecado se consumado, queridos, seria a razão do peso da mão de Deus na vida de José e da casa onde ele estava. E nós precisamos ter esse temor,

0: Nós precisamos resgatar isso na nossa vida. Aquele que tudo vê, deixou escrito na sua palavra, e ele não muda. A forma dele agir foi ontem, é hoje e será eternamente. Aqui, queridos, vemos um homem íntegro, um homem que disse não ao pecado. O que que nós aprendemos disso? É possível isso hoje, pastor? Sim, com certeza. Nós podemos sim, queridos, resgatar o temor de Deus na nossa vida. Nós devemos resgatar, através de Cristo, o conhecimento de quem Deus é. Cristo abre os olhos do nosso coração para a gente perceber que a palavra de Deus é viva, é verdadeira. E ela, querido, se aplica em todos os dias da nossa vida. Creia nisso. Creia que o Senhor tudo vê. Creia que o Senhor é bondoso. Creia que o Senhor nos ama. Mas Ele também é justo. E diante da nossa disposição para obedecê-lo, nós seremos abençoados. Que Deus os abençoe. Vamos orar? Pai, obrigado pela tua palavra e pela integridade de um homem que se manteve firme, que preferiu os calabouços do que, Senhor, os prazeres mundanos e passageiros deste mundo. Eu te agradeço e peço, Senhor, que o Senhor resgate no nosso coração a alegria de servir, de temer ao Senhor, de ter o temor do Senhor, que é ter medo, mas com amor. Abençoe cada um de nós, Pai. E que os limites estabelecidos pelo Senhor sejam respeitados por cada um de nós. Pedimos a sua bênção e oramos em nome de Jesus. Amém. Queridos, eu sou o pastor Marcos Naz, da Igreja Presbiteriana Canaã. E essa foi mais uma meditação, com o propósito de trazer edificação às nossas almas. Temos todos um bom dia passados na presença de Cristo Jesus. Amém.
1: Obrigado, pastor Marcos Naz, que trouxe a sua devocional de hoje aqui, pastoreando o deserto. Vamos agora com o pastor Samuel Pinheiros, aí da cidade pernambucana. Ele traz a sua meditação de hoje aqui no programa O Semeador, para você pela rádio Rumo ao Sertão, na cidade de Mossoró. Vamos ouvir aí a meditação do pastor Samuel Pinheiros, de Pernambuco.
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1: E com vocês, o pastor Samuel Pinheiro, pernambucano, trazendo a sua participação no programa com a meditação para o seu coração. Vamos ouvir.
3: Bom dia, graça e paz. No Salmo 50, no verso 15, está escrito: invoca-me no dia da angústia, e eu te livrarei, e tu me glorificarás. O Senhor nos faz uma preciosa promessa. No dia da angústia, podemos invocá-lo com confiança, certos de que Ele ouve o clamor do seu povo e age segundo a sua perfeita vontade. A resposta do coração alcançado por essa graça é a glorificação do nome do Senhor. Essa promessa encontra seu pleno cumprimento em Cristo. Quando ainda estávamos mortos em nossos delitos e pecados, incapazes de nos salvar a nós mesmos, Deus, em sua infinita misericórdia, enviou seu Filho para nos livrar da condenação do pecado e nos reconciliar consigo mesmo. Em Jesus encontramos o verdadeiro e definitivo livramento. Por isso, em toda circunstância, seja na alegria ou na aflição, glorifiquemos ao Senhor. Cristo é o motivo da nossa esperança, da nossa alegria e do nosso viver diário. Aquele que nos salvou continua sustentando o seu povo e é digno de toda honra, glória e louvor pelos séculos dos séculos. Amém. Deus te abençoe. Este é o devocionário de hoje. do Reverendo Samuel Pinheiro, da Igreja Presbiteriana do Brasil, do bairro Belvedere. Tenham todos um dia abençoado. No nome de Jesus. Forte abraço. Tchau.
1: Obrigado, Pastor Samuel. E agora, para fechar a programação, da participação dos irmãos, chegando o Pastor Elomar Pereira, aqui da cidade de Mossoró, no Rio Grande do Norte, e ele traz a sua reflexão de hoje no programa O Semeador. Vamos ouvir o que o Pastor Elomar Pereira manda para todos vocês aqui pela a Rádio Rumo ao Sertão. E ele diz o seguinte para você: Pastor Elomar Pereira é pastor da Assembleia de Deus de Mossoró, né? E ele traz essa maravilhosa reflexão. Vamos lá. Conformar-se é desistir de lutar, é aceitar uma vida espiritual superficial, um casamento frio, uma família sem oração e uma fé sem compromisso. Transformar-se é permitir que o Espírito Santo opere em nós diariamente, renovando nossos pensamentos, nossas atitudes e o nosso coração. E ele diz mais: cabe a cada um de nós fazer essa escolha. E ele deixa 1 Pedro 1,14, que diz assim: como filhos obedientes, não vos conformeis com as concupiscências de antes havia em vossa ignorância. E ele deixa um bom dia na paz do Senhor. Olha, cada meditação, cada reflexão do pastor Elomar Pereira é uma pérola que nós recebemos. Aliás, se ele não tem ainda um livro com suas reflexões, tá bom de fazer um ou dois ou três, porque é o melhor momento para aconselhamento dos crentes. Obrigado, pastor Elomar Pereira. Um grande abraço aqui, encerra a todos que participam da programação de hoje para você pela rádio Rumo ao Sertão. Então, e vamos com a nossa programação para você.
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programa O Semeador, chegando música aí, olha aí, vamos ouvir aí nossos cantores aí, vamos ouvir aí o cantor, né, que vai levar o nome do Senhor Jesus, né, aqui no programa Grandes Coisas, né, é o cantor que vai cantar agora aqui no nosso programa, o Fernandinho, né, certo? Então vamos ouvir ele. É, que vai louvar o nome do Senhor Jesus aqui pela rádio Rumo ao Sertão. E depois o Marcos Witt. Eu quero oferecer esses louvores aí a quem está conosco aqui na nossa programação. Né? Olha aí, Reverendo Veronilton Paz, chegando aí na nossa programação de hoje para você também conosco. Chegando agora também, olha, e conosco o presbítero Sábio, que entrou seu bom dia, né? O reverendo Jairo Reis, da cidade de Apodi, Rio Grande do Norte. O Antônio Paulino, também aí desde cedinho conosco, a irmã Jezaías Vilela, de Pernambuco, de Garanhões. A irmã Ingrid Lopes Noiva, lá de Recife, Pernambuco. É isso aí, conosco a Dici Eliane Forte, também na nossa programação de hoje para você. Aqui pela Rádio Rumo Sertão, né? Vamos aí com música, canta o cantor Fernandinho, Grandes Coisas, e depois Teus Olhos canta Marcos Witt. Vamos lá com a nossa programação para você.

0: cremos que o melhor de Deus ainda está por vir. Nós cremos que a glória da última casa será maior que a primeira. Se você crê nisso, faça barulho.
1: Feche os teus olhos e adoremos juntos ao Senhor.

Programa Ouço chegando à hora certa, em Mossoró, 8 horas e 14 minutos. Vamos repetir a hora. 8 horas e. Vamos repetir a hora certa, né? Porque a que a gente deu foi errada. 8 horas e 17 minutos, tá bom? 8 horas e 17 minutos, repetindo a hora. 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

Programa Ovo Semeador, chegando agora às notícias do jornal Avanço Missionário, para você ficar por dentro de tudo, tudo, tudo que acontece. Tudo que acontece no mundo gospel, você fica por dentro aqui das notícias do jornal Avanço Missionário para você nessa...

Notícia do jornal Avanço Missionário, trazendo para você todas as notícias, para você ficar por dentro de tudo que acontece no mundo gospel. Você fica por dentro agora de tudo aqui pela rádio Rumo ao Sertão. E vamos para as notícias de hoje para você. Jornal Avanço Missionário, ano... Vamos lá com o Jornal Avanço Missionário para você aqui pela rádio Rumo ao Sertão, na cidade de Mossoró, o país de Mossoró. Jornal Avanço Missionário, ano 20, ano 30, Jornal Eletrônico Diário, número 1818, hoje 14 de julho de 2026. 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O editorial de hoje: Deus é a luz que ilumina os corações que estão nas trevas do pecado, que leva para a morte eterna. E só com a luz de Cristo o homem pecador pode ser libertado. E vamos agora para os cartazes. São muitos cartazes. Os quatro primeiros. Calendário de 2026. Hoje, dia 14 de julho. E o versículo: Deus é luz e não há nele trevas nenhuma. Está lá em 1 João 1, de 1 a 10. Cartaz número 2. Cartaz número 2. A cartilha do curso bíblico Crescendo na Vida Cristã. É isso aí. Muito importante para quem está aplicando o recado de Deus em suas igrejas. Muitíssimo importante. Né? O cartaz número 2 é esse. Agora, o 3 é os avanços. O avanço agora de Bom Sucesso foi alterado para o mês de setembro, outubro. Nós estaremos colocando a próxima data. Né? Tá bom? O pastor pediu para adiar para outro mês. Encontro de homens lá em Queimadas, na Bahia, com o pastor Arcleuso, na sua igreja, e o convidado, o pastor André, que será o pregador desse encontro de homens. E vamos para as manchetes internacionais. Leiam e vejam tudo no site www.radiomossertão.com.br. Da fonte Guia-me, atletas transgênero desistem de processo contra a lei esportiva feminina de New Hampshire, é um estado norte-americano. Pois é. É, irmãos, eu acho que, é minha opinião, eu acho que, né, as pessoas deveriam entender que ela pode ir contra o homem, pode ir partido contra partido, entendeu? Agora, ele pode ir contra governos internacional, nacional, estadual, municipal. O homem pode ir contra o homem. Ele pode questionar, brigar. Agora, por favor, não faça isso contra Deus. Se Deus colocou 7 dias de trabalho, não é 5 por 2. Né? Trabalhar 6 dias e folgar os 7. Foi Deus que colocou isso. Né? Foi Deus que fez o homem e mulher. Aliás, ele formou o homem, e do homem, né, ele tirou uma partícula, uma derivação, e ele fez a mulher para que os dois fossem uma só carne. Aí não pode a mulher querendo ser homem, o homem querendo ser mulher.
não vá contra Deus, não vá. Isso traz consequências terríveis do pecado, da desobediência a Deus. Isso é triste demais, né? Entendeu? Eu digo isso aqui no maior sentimento de amor, porque não vá contra Deus, vá contra você, vá contra o próximo que está errado, que você está discutindo agora. Não vá contra Deus com as coisas que estão certas. Se Deus fez a semana de trabalho de 6 dias e 1 de folga, e Ele, né, fez o homem e fez a mulher, e pronto. Eu ouvi falar que Deus fez um terceiro, um quarto, muito pelo contrário. Não há um terceiro no lugar, entre os dois, que dá mal. Por exemplo, o homem e a mulher casou, aí o homem arrumou uma mulher, aí essa outra mulher vai perturbar, vai dar problema. A mulher arranja outro homem, aí não, vai bagunçar, não dá certo. Aí, na verdade, entendeu? Quanto mais, outras coisas pior, né? A mulher querendo ser homem, o homem querendo ser mulher. Bem, é nossa opinião, no amor de Cristo, né? Entendeu? É isso aí, é o que está na Bíblia. Eu estou falando o que está na Bíblia. Ok, vamos para mais uma manchete. Portas abertas, cristão preso no Irã enfrenta risco de execução. Quer dizer, foi pregar o evangelho na rua, pronto, aí prendeu e vão mandar executar, matar. Né? Tá certo? Pois é. Olha aqui o exemplo. O homem vai contra o homem, né? É, pode até matar, como matam, executam os cristãos, né? Mas essa é uma justiça aqui, que ele acha que está fazendo a justiça dele, não de Deus. E o que que acontece? No final das contas, se esse que matou o outro, executou o outro, não se converter, vai sair para onde? Para a morte eterna. Certo? E vamos para mais uma manchete. A fonte, Gospel Notícias, 20 anos. Líderes cristãos são sequestrados na Nigéria. Olha, leia, estão tudo no site www.radiomossertão.com.br. Olha, em nome de Jesus, que você ore por essas notícias que são todas pesadas, né? Agora vamos para notícias nacional. Catolé do Rocha, Paraíba. Uma bênção. O trabalho da aplicação do recado de Deus com a revista Crescendo na Vida Cristã 1. São 13 lições objetivas para levar o evangelizando para ser despertado para fazer parte da Igreja de Cristo. Parabéns ao missionário Obed Freitas. Foram 15 irmãos que concluíram o curso. Como é importante a realização de um avanço missionário e as visitas de dois em dois. Mais notícias nacionais. Alexandria, Rio Grande do Norte. Culto de adoração a Deus na Igreja Presbiteriana, na direção do reverendo Rosivan Manissoba. Vamos para a página número 2 agora. Na página número 2, na coluna à direita. Na coluna à direita, meditação do pastor Marcos Severo. E medite, está no nosso... Está no nosso livro, no prelo, né, da carta de Pedro 1 e 2. Ok, à direita, à esquerda agora, reunião do Conselho da Igreja Presbiteriana Nova Betânia, lá em Catolé do Rocha, né? Em Catolé do Rocha, né? Que a nossa igreja alcança outros locais, né? E a gente se alegra, né, em poder servir a Deus, né, em outros estados. A igrejinha pequena nossa aqui, para que a gente tenha a oportunidade de poder viajar e plantar a igreja em outros estados e outras cidades, né? Tá bom? Olha, que coisa linda, né? Reunião do conselho, recebendo duas irmãs, né? E o culto maravilhoso que houve lá na cidade de Catolé do Rocha no dia 11, tá bom? Ok, Itaú, Rio Grande do Norte, culto de adoração a Deus na Igreja Presbiteriana, na segunda, na Igreja Presbiteriana,
na Igreja Preteriana, na direção do missionário Juscelio Gomes e do reverendo Netinho, ok? E vamos para a página número 3. Na página número 3, na parte de cima, evangelização. Olha, Atos 15, 36. Alguns dias depois, Paulo disse a Barnabé: vamos voltar a visitar os irmãos em todas as cidades nas quais anunciamos a palavra do Senhor, para ver como estão. Também do nosso livro aí, Atos dos Apóstolos. Na coluna direita, resumo das notícias gerais. Creatina, vitamina, probióticos, os 10 suplementos mais usados no mundo em 2026. Spoiler, a proteína não está entre elas, né? Tá certo? Ok? E vamos aí, você lê essa matéria aqui no jornal e lê também na fonte que é o Globo. Olha, a notícia número 2. Agora tem salmão, eita, peixe salmão, né? No Aizomi. Pois é, Thelma Shimizu quebra tabu e revela por que decidiu abrir espaço ao peixe. Ah, o salmão é um peixe colorido, né? Róseo, né? É muito bacana, vermelho, rosa, é uma maravilha, né? É, lê essa matéria aqui no nosso jornal. E ainda na página 3, na página de baixo, o recado de Deus. Na coluna esquerda, na coluna direita, o material do recado de Deus para o plano de evangelismo pessoal. É isso aí, tá certo? Valeu. Aqui também nas notícias do jornal, o avanço missionário que ninguém detém.

programa do Semeador, chegando agora a oração da fé. Vamos lá, eu quero orar com você, né? Quero orar com você, para a sua vida, certo? Orar pela vida de tantos que precisam que Deus chegue lá, como a gente vê no mundo inteiro, o povo sofrendo, perseguido, executado, mortos, presos. Precisamos orar e ter uma vida de consagração a Deus para pedir em favor desse povo. Oração da fé. Vamos orar nesse momento. Chegou a hora da oração e eu quero orar com você aqui pela rádio Rumo ao Sertão. Antes de orar, vamos formar a rede de oração intercessão internacional, a oração da fé.

0: e vamos orar.
1: Eu quero orar com você agora, tá? Formando a rede de oração, intercessão internacional, a oração da fé. E eu convoco você para orar comigo agora, aqui pela rádio Rumo ao Sertão, na cidade de Mossoró, o país de Mossoró. O programa O Semeador para você, pela rádio Rumo ao Sertão. E vamos orar. Convoco a irmã Rízia Smith também para orar, ela também pede oração para sua família. Vamos orar com o meu querido João Batista, missionário lá em Apodi, no sítio Córrego 2, está botando o piso novo do templo. Vamos orar por ele e a sua comunidade. Vamos orar. Vamos orar, não é? Não podemos deixar de orar. Vamos orar pelos grupos, que nós temos mais de 10 grupos, né? Todos estão verdinho aqui. Muitos estão orando. Expedito Holanda na cidade de Açu, desde cedo conosco, vamos orar. Draco Irenberg em Mossoró, com o Robson Luiz de Abreu. Vamos orar com Antônio Paulino. Olha, eu vou passar rápido, é mais de 300 pessoas, não dá para chamar todo mundo, né? Josiane Dias, aqui na cidade de Mossoró, disse LN Fortes, né? Vamos orar com Ingrid Lopes Noima, Josias Vilela. Também vamos orar com o reverendo João Marcos, também o Claudemir e Esther e Natan, aí no sul do Brasil. Vamos orar com os mensageiros de Cristo, com a Rosa Saron Ribeiro Silva, lá em Panguaçu, minha querida irmã Rosa. Eita, como eu estou com saudade da senhora, hein? Faz tempo que eu não vou por aí, né? Cadê Sulinete? Cadê aí todo mundo, né? Pois é. Olha... Vamos orar com Alberto Azevedo, nosso querido mecânico aqui de Mossoró, daí Santos. Estou passando rápido aqui, olha, Cléa Dutra também conosco. Vamos orar ao de Palmeira, lá em Zé da Penha, pastor da Igreja de Cristo. Olha, o Ciel Gonçalves, né, também, vou passar rápido, né? É isso aí. Vamos orar com o missionário Francisco Teixeira, lá, Antônio Martins. Vamos orar com Maria Luzineide, com Josias César, meu querido presbítero aí em Volta Redonda, Rio de Janeiro. Vamos orar na formação da Rede de Oração e Intercessão Internacional. Vamos orar com presbítero Arnô Carlos de Amorim, com o Edilson Aranda. Vamos orar, olha, o reverendo Gilmar Garneiro lá em Brasília, né? Vamos orar com os nossos queridos irmãos que estão conosco aqui desde cedinho. Reverendo Giovanna Almeida, olha aí de Caraúba, Rio Grande do Norte, com Alcineide Tavares, com Vanusa Costa lá em Campo Grande, com Gislaine, Bárbara Rodrigues, olha, muita gente, né? Tá certo? Então vamos orar com Jonathan Caraholder, com Raimundo Moura, lá em Salvador, na Bahia, Maria Viraneide, na Bahia, em Queimadas, aí onde eu estive lá com ela e seu esposo, a igreja. Outro pra, da Bahia, mais um agora, o presbitão, é o Daniel Sacramento. Vamos orar. Adilson Vieira, lá em Brasília, Distrito Federal. Vamos orar com o Cílio Mendes, olha, orar com o Valmir Silva. Com Valmir Silva, presbítero lá em São Paulo, com Agnaldo Jardim, aí Morro do Chapéu, aí na Bahia, muita gente da Bahia, né? Reverendo Cid Caldas, aí em São Paulo, no Mackenzie, olha, vamos orar com Adeilton Santos Souza, com Sidney Sueli, Itaboraí, olha, meu, são muitos, então não dá para chamar todo mundo. Vamos orar. Deus e Pai, que privilégio poder entrar na sala do trono da tua graça. Como é maravilhoso nós orarmos a ti, porque tu és o nosso Deus. Tu estás assentado no trono da eternidade, de eternidade a eternidade, revestido de poder, de majestade, e aquele que nada foge dos seus controles. Muito obrigado a Deus, primeiro, que nós vamos pedir a ti, tu já sabe que está no nosso coração, tu nos conheces, Senhor, porque tu nos formaste.
0: Deus amado, muito obrigado pela tua extensão de Deus Pai, Deus Filho, Deus Espírito Santo. O Deus Pai que nos faculta ligar na sala do trono e dizer, Pai, como dizia Jesus, Pai Nosso, como Paulo dizia, Paizinho, né? Eu vou dizer, ô meu Paizão, na tua presença, glorificado seja o teu nome, seja exaltado o teu nome para todo sempre, porque tu és o Deus Todo-Poderoso. Muito obrigado, porque como Pai, na Trindade eu posso me dirigir como um filho e dizer, né, Paizão, teu filhinho está aqui, né, falando contigo, sendo grato a ti pela salvação, grato a ti pelas bênçãos, grato a ti pelas pessoas, pela igreja, pela missão. Muito obrigado a Deus. Muito obrigado, Deus Pai. Agora vamos para teus filhos, meu Deus amado, que tu fizesse a extensão para nós também se dirigir na sala do trono ao Filho de Deus, que assumiu o comando, o controle da autoridade de governar tudo e todas as coisas. Oh, que tu, Deus Filho, que estivesse aqui como Filho do Homem e que tu estivesse conosco aqui nos nossos irmãos do passado. Tu também é Deus e nos ouve. Também eu oro, além do Deus Pai, Deus Filho, Deus Espírito Santo que está no nosso coração. Se antes Deus falava pelos profetas, depois pelo Filho que esteve aqui ao vivo, e agora o Filho foi para o céu e mandou o Espírito Santo para o nosso coração, para Deus estar alojado e presente todos os dias na nossa vida. Muito obrigado a Deus, Espírito que está no nosso coração. Ó Deus amado, obrigado pela Trindade Augusta. Deus Pai, Deus Filho, Deus Espírito Santo. Obrigado a Deus. Agora eu quero orar a ti para te pedir, Senhor, mas ainda continuo te agradecendo. Obrigado, Deus, pela salvação eterna. Tua, Deus, nos chamaste e nos escolheste, nós, para te servir. Muito obrigado a Deus. Bendito seja o teu nome, Senhor. Agora eu quero te pedir, ó Deus, pelas nações. Traz paz, livra da fome, das pestes, das guerras, dos males, das tragédias, dos acidentes, de todos os perigos. E abençoa nossa pátria amada, Senhor. Que a tua graça chegue na vida daqueles, a Deus, que estão precisando de ti. Ó Deus, ora, eu te agradeço, Deus, pela pátria amada. Eu te peço para aquelas pessoas que estão na incredulidade, Pai, que elas ouçam o Evangelho, creem em ti e se livrem da morte eterna. E orar a ti por aqueles que estão enfrentando luta e dificuldades, problemas, ó Deus amado, de saúde, doenças graves, dívidas impagáveis, ó Deus, e questões, dificuldades, problemas, relacionamento, até na justiça, Pai. Põe a tua mão na vida daqueles que estão sem trabalhar, sem poder manter as suas famílias, ó Deus, dá trabalho, emprego para esse povo sustentar as suas famílias. Te peço por aqueles que estão com seus negócios, alguns que estão com dificuldade, que tu, ó Deus, fortaleça, põe a tua mão, ó Deus, na família, nos filhos, nos casamentos. E obrigado pela tua mão de consolo na vida dos enlutados, que tem de ti, ó Deus, o consolo permanente. Muito obrigado. Ó Deus, põe a tua mão na vida daqueles que estão doentes, enfermos, ó Deus, daqueles que estão enfrentando muitas lutas em suas vidas, meu Pai. Dá cura, liberta, Senhor. Põe a tua mão aí de cura, de libertação. E todos que estão sofrendo e gemendo em casa, nos hospitais, os abençoa, Senhor. Oh Deus, te peço, Senhor Deus, por todos aqueles que estão precisando de Ti, Senhor. Oh Deus, pedi pela família aí da irmã. Oh Deus, Rígia, oh Deus, e de tantos outros, Pai. Olha, eu tenho uma lista, meu Deus amado, tu já sabe, com mais de 1000 pessoas orando diariamente. Oh Deus amado, claro, orando a Ti por blocos, oh Deus, de pessoas que precisam de Ti, Senhor. Deus amado, cuida dos enfermos. E ser com os nossos missionários espalhados pelo Brasil e pelo mundo, os que estão pregando o Evangelho, falando do Teu amor para as pessoas. Livra-o das perseguições, das prisões, das mortes, ó Deus. Livra-o, Deus amado, das tragédias, dos acidentes, de todo tipo, ó Deus, de dificuldades. Faz isso, meu Pai. Eu te peço a Tua bênção. Faz isso, meu Deus, na vida das pessoas. Deus amado, nesta manhã eu quero te louvar. No próprio instante em que nós oramos a Ti, Senhor, porque Tu és o nosso Deus fortaleza, que nos dá segurança, tranquilidade, aonde nós podemos estar protegidos, Pai, é na Tua fortaleza nas nossas vidas, Senhor. Continua, ó Deus amado, nos abençoando, trazendo solução, libertação e curas, no nome do Senhor Jesus. Amém e amém.

Chegamos ao final do nosso programa de hoje para você. Amanhã te volta, se Deus quiser, pela graça de Deus, né? E Deus seja louvado em tudo que nós fazemos, né? Muito obrigado a todos que estão clicando no nosso programa. Muito obrigado a Deus por esse povo todo. E que tu esteja protegendo cada um, abençoando nas suas vidas. Muito obrigado. Nossa rádio é 24 horas no ar. Meu programa é de 6 da manhã até as 8h30. E vem novos programas por aí. Bem, e eu quero agradecer a todos, né? E se Deus quiser, amanhã de volta. Shalom, shalom, Adonai. Paz, paz do Senhor.

meu Deus é o Deus do impossível, aquele que me sustenta, que me levanta. Oh Senhor, venha em meu favor, favoreça-me, Deus.

0: Aleluya. Eu quero dedicar essa próxima música, essa adoração ao Senhor, a duas pessoas que foram inspiração para que ela brotasse no meu coração. Uma delas é Ana Paula, minha irmã, que clamou pelo milagre da vida dela. E o Isaac chegou. E a outra pessoa que está aqui essa noite, que Deus resgatou da morte, é o meu pai, Pastor Márcio Valadão. Cadê o papai? Pai, seu milagre chegou, pai.
1: Señor, después de haberte alabado, queremos entrar a tu lugar santísimo. Queremos contemplar tu rostro, Señor, habitar en tu presencia. Purifícanos, Señor, límpianos, renuévanos.

Oh, aleluia. Tu és o Deus que jamais falhou. Tu és o Deus que não pode mentir. Tu cumpriste as tuas promessas na vida de Abraão, de Isaac, de Jacó. E eu sei que o Senhor cumprirá também as tuas promessas na minha vida. Eu sei que os teus olhos estão em mim, Senhor.

Podem passar os dias, podem passar os anos. Confia, meu amado. Ele trabalha para aqueles que nele esperam. Todas as palavras que Deus disse se cumpriram. E assim será na tua vida, meu querido. Mas quem sabe você não está vendo. Na verdade, você não precisa ver. O que você precisa é crer, porque Ele fará. Toda promessa passa pelo teste do tempo. Ele está provando o teu coração. Ele está forjando o teu caráter, para que você

posso deixar que o Senhor passe sem que o Senhor me perceba, Deus. Como aquela mulher do fluxo de sangue que ousou tocar em tuas vestes. Como Zaqueu que ousou subir numa árvore para te ver. Ah, Senhor.

repousa sobre nós um peso, repousa sobre nós, igreja, uma responsabilidade, porque o que Deus está fazendo aqui essa noite é um renovo, é um renovo. Fala para quem está do seu lado, é um renovo. Diga para ele, Deus está trocando as suas vestes. Diga para ele, Deus está sarando as suas feridas. Diga para ele, porque o remédio está aqui essa noite. Diga para ele, a cura de Belém está aqui essa noite. Diga para ele, a cura do Pará está aqui essa noite. E se você

do Senhor nasce sobre Salvador. Levanta, resplandece, porque a glória do Senhor nasce no solo baiano. Levanta, resplandece, porque a glória do Senhor nasce sobre o nosso Brasil.

faz chover, Senhor. Derrama água sobre o sedento, Senhor. Rio sobre a terra seca, Senhor. Nós profetizamos a transformação de todo o deserto, toda a terra seca, toda a terra árida, num verdadeiro manancial para o louvor da tua glória, Senhor. Profetizamos o derramamento de uma água pura, de uma água limpa, sobre a tua igreja, sobre esta terra, sobre a nossa nação e sobre as demais nações, Senhor. Profetizamos um verdadeiro avivamento, algo genuíno, que seja uma obra do teu Espírito Santo, revelando as coisas mais íntimas do teu coração, Senhor, para o teu povo. Sim, faz chover, Senhor. Oh, faz chover, Senhor. Profetizamos também a transformação dessa cidade. Profetizamos a santificação dessa cidade, Senhor.

teus ministros, tua igreja, de uma forma poderosa, para proclamar as tuas virtudes, proclamar o teu poder, a tua autoridade para o Rio de Janeiro e para todo o Brasil, Senhor. Faz chover, Senhor. Faz chover sobre nós, Senhor. Faz chover sobre o teu povo, Senhor. E transforma radicalmente.

quiser seguir a Jesus, tem que morrer. 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Tome a sua cruz e siga Jesus. 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

Uma delas é Ana Paula, minha irmã, que clamou pelo milagre da vida dela. E o Isaac chegou. E a outra pessoa que está aqui essa noite, que Deus resgatou da morte, é o meu pai, Pastor Márcio Valadão. Cadê o papai? Pai, seu milagre chegou, pai.